0: 21h05.
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2: Agora são de The Police, Wrap Around Your Finger.

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2: Gostou de Sisters of Mercy, Discorrosion.

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2: Bom dia, Lamparsons. Don't listen to me.

0: 21:39.
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2: Uma música nacional pra vocês, hein? Kid Abelha, Como Eu Quero.

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3: Aqui com o Zambianchi, primeiros erros.

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2: Oi, heróis da resistência, esse outro mundo.

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0: 22 horas e 7 minutos.
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2: Hora certa. 22:29.
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1: Começando agora mais um Vibe Mix com a minha apresentação, locutora Patrícia Vieira. Preparei uma programação com o melhor do pop internacional pra você curtir e dançar. Vem comigo, Vibe Mix está no ar.
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1: Esta é a programação do Vibe Mix, tocando pra você o melhor do pop internacional. Em instantes tem muito mais pra você.
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1: A programação do nosso Vibe Mix de hoje já está de volta. Que alegria é levar pra você esse programa. Aumenta o som e vem curtir. Vibe Mix continua.
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1: Você curtiu mais um bloco de sucessos aqui do pop internacional no nosso Vibe Mix e daqui a pouco tem mais.
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0: 23:01.
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10: Já voltei trazendo pra você muito mais sucessos no nosso Vibe Mix por aqui. Só o melhor do pop internacional. Espero que você esteja gostando. Aumenta o som que agora tem muito mais.
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1: Esta é a programação do Vibe Mix, tocando pra você o melhor do pop internacional. Em instantes tem muito mais pra você.
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2: Voltei trazendo pra você a melhor programação de música pop internacional do seu rádio ao nosso Vibe Mix. E agora, aumenta o som que tem mais.
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2: Vibe Mix toca pra você sempre o melhor do pop internacional. Já já eu volto com muito mais. Não saia daí.

0: 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Hora certa.
1: 23:31.
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9: Voltei trazendo mais músicas pra você aqui na programação do nosso Vibe Mix. Aumenta o som que este bloco tá, ó, bom demais.
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1: Você está curtindo o nosso Vibe Mix. Já já eu volto trazendo para você muito mais sucessos. Não saia daí.
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1: Voltei trazendo mais músicas pra você aqui na programação do nosso Vibe Mix. Aumenta o som que este bloco tá, ó, bom demais.
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1: 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Você curtiu mais um programa Vibe Mix, tocando só sucessos internacionais pra você. Espero que tenham gostado. Amanhã tem mais, um beijo e até lá.
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2: Hora certa.
3: 0 hora e 35 minutos.

0: 1:11.
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2: Hora certa.
0: 1:43.
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1: Hora certa. 2:16.
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1: 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Hora certa. 2:49.
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3: Hora certa. 3:24.
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3: Quatro horas e 16 minutos.
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1: Hora certa. 5 horas em ponto.
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5: Agora, um momento para o coração. Maestro, piano, por favor.

0: 8:33.
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0: 10:04.
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0: você, eu tô chegando. Eu sou o Fabiano. É mais ou menos, não é muito bem assim não, né?
1: Porcaria!
0: Já começou bem, viu? Vamos começar agora aqui o show sertanejo da nossa terça-feira. Seja você bem-vindo, seja você muito bem-vinda. Eu espero que você esteja tendo aí uma excelente terça-feira. Se não tiver, vamos respirar, vamos relaxar as forças, tensão.

0: Nas próximas 2 horas estamos juntos, ou melhor, estaremos juntos, né? Com muita música sertaneja por aqui. E claro, você participando, já eu vou te passar o nosso WhatsApp. Alexa, seja bem-vinda, viu?
1: Obrigada. Estou feliz de estar aqui.
0: O show está no ar. O show desta terça começa com Rio Negro e Solimões.
2: Alô, galera.

Pedro e Leonardo, Achei Uma Louca, no show da nossa terça, antes Rio Negro e Solimões, Bate o Pé. Muito obrigado a você que tá por aqui com a gente, seja bem-vindo, você muito bem-vinda que tá ouvindo pela internet e, claro, você que tá com o radinho ligado, assim como João Neto e Frederico, aqui no show da nossa terça, sim.

e, claro, sempre mandando energia positiva. Opa, e café, meu filho? Ó, café da melhor qualidade. Calma aí, já vai ter café. Calma aí. Deixa eu chamar você para participar aqui comigo agora. 35999520702 é o nosso WhatsApp. Você pode participar. Manda seu recado, manda sua mensagem pra gente aí. Fique à vontade, troca aquela ideia. Ah, não esqueça de falar o seu nome na mensagem e também a sua cidade, pra gente mandar aquele alô pra você. Agora, se mandar de voz, a gente coloca você pra falar aqui com a gente, tá bom? Tá combinado? Então vamos lá, vamos participar então. 35999520702. Participa, vai, manda mensagem aí, troca ideia com a gente. Enquanto você participa, eu vou tomar um cafezinho, já volto pra você com muito mais e volto com essa aqui inteira.

Na Dura com Léo Magalhães. Doces Palavras no Show Sertanejo. Heloísa de Itajubá. Pra você, Heloísa. Bruninha Davi. E essa boca, hein?

0: vai chorar, viu? Te falar, é só a mulherada também chora, viu? Você chora. Ainda ontem chorei de saudade. João Mineiro e Marciano. Tá bom, minha filha, chega de chorar já. Já chorou demais. Dino Franco e Mouraí, falando as estrelas. E o Bruninho com o Davi. E essa boca aí, hein? Ah, essa boca aí. Muito obrigado a você que tá com a gente. Alexa, que boca bonita você tem.
1: Desculpe, não sei nada sobre isso.
0: Tá tímida. Pois é, tá tímida, né? Ai, te falar, viu? Grande abraço pro Edson de Piranha.

0: o pessoal de Nova Marilândia aí que não tá sabendo ainda que o show sertanejo tá aqui no ar, hein? Tamo por aqui, viu? Tamo aqui na rádio. Sempre uma alegria falar com você, sempre um prazer ter você com a gente e sempre um prazer saber que você tá aí ouvindo a gente. Pra isso, é só participar, só mandar mensagens aqui, ó, 35 999 520702. Fala alô aqui pra mim.
1: Opa, Paulo Luiz Tomias aqui de Garça, São Paulo. Por favor, toca pra nós aí, ó, Prisioneiro, Ronaldo Viola e João Carvalho. Beleza? Tamo na escuta, hein? Se não deve estar com hoje, toca amanhã. Tamo na escuta, hein? Um abraço.
0: Ô, João, aquele abraço pra você. Alô, Garça, São Paulo. Alexa, fale sobre a cidade de Garça, São Paulo.
2: Garça é uma cidade no Ente Federativo de São Paulo, ao sudeste do Brasil. Está localizada a 278 quilômetros ao oeste de Campinas, Brasil.
0: E qual que é a população de Garça?
2: Em 2018, a população total de Garça era de 44.400 pessoas.
0: Muito obrigado, Alexa.
2: É sempre um prazer.
0: Aí, então, as informações sobre a cidade de Garça, trazidas pela nossa assistente, Alexa. Bom, vou fazer um intervalo rapidinho e já volto pra você com muito mais música sertaneja e volto já já com essa aqui. Ó.

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4: Hora certa.
2: 6:41. 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
10: Vamos lá, continua por aqui o show da nossa terça-feira agora com Mato Grosso e Matias. Frente a frente, é um clássico da música sertaneja. Um prazer poder tocar essa música pra você aqui, ó.
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Gustavo Lima e o Espetinho. Obrigado a você que tá por aqui. Alô, Sandra. Ô, Sandra, abração pra você em Alto Paraguá. Grande abraço, obrigado pela audiência e pela companhia. Vamos lá agora com Christian Ralph. Vira, virou no show sertanejo da nossa terça-feira.

0: curado, Michel Teló com o Bruno Marrone e o César Menotti com o Fabiano também, né? Pra gente fechar por aqui muito bem a primeira hora do Show Sertanejo aqui na nossa terça-feira. Adair Cardoso, que se dane o mundo, e Christian Ralph, vira virou. Obrigado, muito obrigado a você que tá com a gente aqui no Show Sertanejo. Hora de fazer um intervalo e aguenta aí, não continue aqui com a gente, não sai daí não, continue aqui na rádio, daqui a pouquinho a gente volta pra você com mais uma hora de Show Sertanejo por aqui. Mais uma hora com grandes clássicos da música sertaneja. Vou tocar pra você já já Craveiro e Cravinho. Vamos tocar Chitãozinho e Chororó também. Quem mais? Vai estar por aqui Sérgio Reis com uma clássica, pra variar uma clássica. César e Paulinho também. Aí tem muito mais. Continue aqui comigo. E pra deixar nossa terça ainda mais alegre e feliz, Alexa, conte uma piada.
1: Qual a animação preferida das vacas? A Muana.
0: Não, para aí. Alexa, repete essa piada.
1: Qual a animação preferida das vacas? A Muana.
0: Não tem jeito com essa Alexa, não, bicho.

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0: 7:01.
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4: Alô, você, é terça-feira e esse aqui é o show.
3: Musical.
4: E o quê? Aí não pode faltar nem música, nem alegria. Sem música e alegria, a vida não tem graça. E não tem jeito de viver, né? Então...

Maurício e Mauri, sempre seu homem, no show sertanejo da nossa terça-feira, Chitãozinho Chororó, Gosto Amargo e o Jorge com o Matheus Contrato. Obrigado a você que tá com a gente por aqui, seja bem-vindo, seja muito bem-vinda, você que tá chegando agora, tá pegando o bonde andando aí, esse aqui é o nosso show sertanejo, é um prazer ter você por aqui. Alô você, meu amigo caminhoneiro, vai devagar, vai com Deus aí, vai na tranquilidade, vai na segurança, né? Não, devagar aí, que é isso, devagar aí. Muito obrigado a você que tá por aqui, seja bem-vindo, seja muito bem-vinda ao sorveteiro passando aqui no show sertanejo nessa terça-feira. Hora de fazer mais um intervalo, já volto pra você com muito mais música sertaneja.

0: 7:19.
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2: Vamos de Sérgio Reis? Então vamos lá. Boiadeiro Errante, no Show Sertanejo, da nossa terça. Obrigado você que tá por aqui.

0: Gabriel Gavá e Nayara Azevedo Delicinha.
1: Ai, que delícia.
0: Aqui no show, vamos agora de César e Paulinho. Mais uma música maravilhosa. A gente não cansa de tocar música boa, mas não vamos cansar nunca.

0: Menotti e Fabiano com um grande sucesso de Fafá de Belém, Nuvem de Lágrimas, aqui no nosso show sertanejo, ainda Bruno e Marrone, Enganando a Despedida, e o César com o Paulinho, Você é Tudo que Pedi pra Deus. 35999520702, você participando do show com a gente, muito obrigado pelas mensagens. Juliana de Taubaté, salve Juliana, muito obrigado pela sua mensagem também. E mais, a Carmen tá falando com a gente de Arenápolis. Ô Carmen, grande abraço pra você. Eu quero ouvir a sua voz aqui no Show Sertanejo. Fala comigo.
1: Ele aqui da UANA, Mato Grosso do Sul. Manda Amado Batista pra mim. Alucinações.
0: Alô, você, meu amigo de aqui da UANA, Mato Grosso do Sul. Rapaz, acho que você não falou seu nome, né? Manda seu nome, manda outra mensagem. Fala seu nome pra gente mandar aquele alô diretamente pra você. Alexa, fale sobre aqui da UANA, Mato Grosso do Sul.
2: Aqui da UANA é um município brasileiro do estado de Mato Grosso do Sul, localizada na mesorregião dos Pantanais sul-mato-grossenses e a microrregião de Aquidauana, situada na Serra de

0: Maracaju a 139 quilômetros de capital de Mato Grosso do Sul, e 203 quilômetros de Bonito, a cidade de Aquidauana compreende a área norte do estado, desde o Morrinho do Pimentel, na divisa com Corumbá e Rio Verde até Anastácio, ao sul.
1: Alexa, muito obrigado pelas informações.
0: Não tem de quê.
1: Depois das informações dela, a gente pega uma aguinha e já voltamos pra você com muito mais música sertaneja na nossa terça.

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2: Hora certa.
3: 7 horas e 40 minutos.
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5: Esse aqui é o Show Sertanejo. A gente vai agora para a última parte de hoje. Luísa e Maurício.

boa, rapaz. Que é isso? Vamos agora com Victor e Léo. Tá bom, chega de roncar já. E o Bruno com o Marrone. Eu vim pra te buscar. Eu vim pra deixar você mais feliz aqui no show.

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1: Horas em ponto.
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0: horas e 18 minutos.
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tinha um acréscimo de estima por si mesma e parecia-lhe que entrava enfim numa existência superiormente interessante, onde cada hora tinha o seu encanto diferente.

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0: 9:06.
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2: Opa, beleza? Chegando nessa terça-feira na programação, é o Caldeirão com muita música pra você a partir de agora no seu rádio. E a gente dá início por aqui, é claro, tocando as melhores. Vamos dançar com o Kick and Pump It. Vai curtir Caldeirão no ar com você.

0: na Ivete Sangalo. Maravilhosa. Daqui a pouco tem mais.
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5: Hora certa. 9:20.
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0: Doutor Clay, o amor machuca demais. Mulher Maravilha, Zé Neto e Cristiano, com você na melhor programação da hora, tá bom? Aqui você sempre ganha mais.
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4: Horas e 33 minutos.

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1: Seguimos com Benny Super Lonely. Eu amo essa música aí. Aumente o volume.

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2: Hora certa.
3: 9:49.
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9: Opa, tem mais músicas pra você. Stan, curte esse som, as Beruães.

0: 10:02.
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1: Voltamos muito bem na programação. Alex Warren, vamos curtir aí. É música boa.

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2: 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Pensei, Jair. É Alex Warren. Vamos ouvir aí.

0: Grupo Chocolate com Turma do Pagode. Alô, Virgínia! Alô, mulher! Edson Hudson foi fã. A gente iniciou esse bloco com Alex Warren. Pensei já. Aqui na programação. Bom demais. É o Caldeirão. Já já tem mais.
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0: 10:32.
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8: Seguimos muito bem com Ava Max, Kiwi Queen, música boa pra você aí. Esse é o Caldeirão.

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0: Alexandre Pires, depois do Prazer Homem Essa Música, Piscina e Mar, foi Felipe Rodrigo na programação. Só as melhores mesmo pra você. Já já eu volto.
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0: 10:44. 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
2: Boa, de volta por aqui. Tá na hora de Rosalind Snake.

0: Jamil, Mila, linda, linda, foi César Menotti, Fabiano, colocando o ponto final nessa terça-feira. Como passa rápido. Aproveitar cada instante, por isso que eu te falo. Que dia que tem mais? Amanhã na quarta-feira, Célio de Castro por aqui na programação. Um abraço e tudo de bom.
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0: 10:59.
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10: É uma intervenção que está começando. É o programa Intervenção Nacional que começa agora, nesta terça-feira. Eu sou o Lupe. É um prazer estar aqui com você. Nessa hora a gente vai curtir por aqui muita música brasileira. Aliás, somente música brasileira é o que a gente vai curtir nessa hora por aqui. No programa de hoje tem Djavan, Heróis da Resistência, Kid Abelha, vai rolar Biquíni Cavadão e muito mais. É o Intervenção desta terça-feira que está no ar. A gente começa muito bem o Intervenção desta terça-feira com Gabriel Pensador, lá de 1999, do álbum Nada é Caso a Declarar, e a música Astronauta. Para começar muito bem o Intervenção desta terça-feira.

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Cidade Negra, a Flecha e o Vulcão. Para fechar por aqui a primeira parte do Intervenção Nacional nessa terça-feira, música do álbum Enquanto o Mundo Gira do ano 2000. Estamos bem do ano 2000 por aqui. Começamos nossa intervenção hoje com o Gabriel, pensador astronauta, que é do ano 2000. E agora a Cidade Negra, a Flecha e o Vulcão também do ano 2000. A gente rolou ainda...

0: por aqui. Eu já volto para você com muito mais som nacional nesta terça-feira, aqui no Intervenção Nacional.
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2: Hora certa. 11:23.
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16: A música brasileira está de volta no seu rádio com o Biquíni Cavadão. A gente volta lá para 1991 com o álbum De Civilização da banda carioca Biquíni Cavadão e a música Impossível aqui no

0: Eu já volto aqui pra gente continuar a nossa intervenção, pra continuar o programa Intervenção Nacional nesta terça-feira.
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5: Horas e 41 minutos.

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2: O Intervenção Nacional está de volta. O ano de 1996 com o Lulu Santos, Avisa aos Navegantes. Depois também lançou aquela versão acústica

0: banda chamada Vento Motivo. É exatamente essa banda que a gente acabou de rolar pra você aqui no Intervenção Nacional. Vento Motivo e a música Quem Inventou o Brasil. A gente rolou ainda Léo Jaime, Conquistador Barato. Também a banda Maglória, banda baiana Maglória e Dança Diferente é o nome da música. E começamos esta última parte do Intervenção desta terça-feira com o Lulu Santos, lá de 1996. Aviso aos navegantes. Aviso aos navegantes. E a gente volta amanhã neste mesmo horário e com mais uma hora de música brasileira. Um grande abraço.
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0: 11:02.
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bem-vinda. Este aqui é o nosso programa de flashbacks. Eu sou o Lupe e é um prazer estar de volta com o Vitrola. O programa tá cheinho de ótimos flashbacks. Grandes sucessos do rádio da década de 70, 80, 90, 60, também um pouco de 2000. Enfim, vem com

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2: É só flashback e flashback do bom. Vamos começar por aqui hoje com The Cure, voltando lá pra 1984 com o álbum Concert. E a música Boys Don't Cry, pra começar muito bem o nosso Vitrola nessa terça-feira,

Duran Duran, Matter Feeling, pra gente fechar por aqui a primeira parte do Vitrola nessa terça-feira. Música do álbum Notorious de 1986, Duran Duran, um grupo sensacional, hein? Ida White, Harry.

0: pequenininhas já é um padrão aqui do nosso Bedrola. E a gente já volta pra você com Yes, Falco e muito mais. É muito flashback por aqui.
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9: Hora certa.
10: 12 horas e 23 minutos.

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8: Vitrola! O Vitrola está de volta nesta terça-feira e a gente volta ao ano de 1983 com Yes, Under Avalone Heart, aqui, claro, no Vitrola.

pra gente fechar por aqui mais uma sequência com ótimos flashbacks. Essa música aí é de 1984, do álbum Eyes of Innocence, do grupo Miami Sound Machine. A gente falou também o Traje a Rigor, Nem Quer Tocar é o nome dessa música. O Traje a Rigor representou legal aqui o nosso Flashback Brasil do Vitrola nessa terça.

0: 80, assim como Yes, Order of a Lonely Heart, que abriu por aqui esta parte do Vitrola. Hora de mais uma pausa, mais um intervalinho e a gente já volta com Dire Straits e muito mais flashbacks pra você nesta terça-feira.
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5: Horas e 43 minutos.
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0: O Vitrola está de volta nesta terça-feira. A gente rola agora uma sonzeira. Dire Straits, So Far Away, 1985, do álbum Brothers in Arms. Aliás, esse álbum é cheio de grandes músicas, inclusive a faixa título. Mas agora é hora de curtir So Far Away, do Dire Straits, aqui no Vitrola.

0: Set Angels. Close Your Eyes, pra gente fechar por aqui muito bem o nosso Bitrola nessa terça-feira. Música lançada em 1985 no álbum 7 Day Weekend. Desse grupo, The Comeset Angels. Grupo inglês, né? Surgido lá no pós-punk na cidade de Sheffield, na Inglaterra, em 1978. Ainda Roy Orbison, ou Pretty Human. Fighting on Cannibals também, Good Thing. A primeira foi Dire Straits, So Far Away. E fechou, acabou por hoje. Amanhã, neste mesmo horário, mais uma hora de flashbacks. Eu espero que você tenha gostado e que você possa estar aqui de volta com a gente amanhã, curtindo mais uma hora de flashbacks. Continue por aqui e um grande abraço.
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0: 9:02.
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Love. A gente vai fazer o seguinte, a gente vai tocar mais uma, aí depois a gente toca outra da gente. Legal, tipo, ainda bem que eu sabia de cor, porque flum, caiu na hora. Essa agora é uma música... Last time. Essa é uma música de um dos maiores poetas do rock and roll. E ela se chama Joni Mitchell. E isso é de um disco chamado Blue, que é muito, muito tempo atrás, 70. E é uma letra seríssima.

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2: Hora certa. 13:42.
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0: 11:01.
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Feira, hoje dia 18 do mês de agosto, boa tarde pra você, tava curtindo aí, né, o Onda Pop. Eu sou o Enil Terra, tô contigo até as 17 horas, trazendo pra você muita música legal, aquelas músicas que estão aí tocando nas rádios pelo mundo, a gente traz pra você também aqui na Onda, as mais badaladas. Pra começar tem Weezer,

0: 11:21.
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2: Bom, agora são 2h28, boa tarde, por aqui tem The Weeknd.

0: legal, fechando por aqui mais sucesso, Save. Olha, passou por aqui também Arnaldo Antunes, o Pulso, teve ainda James Blunt, Laura Pausini, Sandy, Quando Chove. É o programa Show da Tarde. Se é sucesso, é claro, você ouve aqui, para você que tá ligadinho na programação, muito obrigado. Aproveitando, quero mandar um abraço aí pro Edinho, pessoal lá no Chiminha, né, que tá curtindo o programa. Também o pessoal da Panificadora, Pradinho, alô. Um abração pro Pablo, né, pra Nil Ciene, pra Nil. Obrigado a vocês pela sintonia. Daqui a pouquinho tem mais Show da Tarde.
1: 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Horas e 44 minutos.
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0: Agora são 12h51. Boa tarde.

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1: Hora certa. 15 horas e 2 minutos.
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Muito bem, fechando por aqui o Hansel Dirksen. Passando por aqui, também teve ainda Paulo Ricardo e Rogério Flauzino Verso. Programa da tarde, as mais badaladas do planeta, a gente traz pra você.

0: 11:22.
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0: É legal, fechando aí o som de Guilherme Arantes, música nova, Espelho, passou por aqui também ainda, Newton Sky High, Reggae, I Wish You Were Here, TV Ed Mota, Toque Toque. Olha aí, ó, a Minas Fere doidou de vez, lá você vai encontrar treliças, malhas, arame farpados, esteiras ou aranhas, pregos com preço de custo, isso mesmo, preço de custo e condições de pagamentos facilitados no cartão ou no boleto. 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Daqui a pouquinho eu volto trazendo mais pra você. Lembrando, às 16 horas tem aí as Mofadas na Onda, hora de matar saudades. Enquanto isso, as mais badaladas do planeta, lançamentos, você ouve aqui na Onda. É Show da Tarde.
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3: Horas e 44 minutos. 104,9
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Que na onda, Justin Bieber. Passou por aqui também aí a Gabi Melin. Bom, daqui a pouquinho volta trazendo então velharias. Aí vem aí, agora é hora de dar um relax do seu Dai, né? É hora de voltar no tempo, é hora de matar saudades. Vem aí o Onda Classic, as mofadas da onda.

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2: Hora certa. 16:06.
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5: Muito bem, começando por aqui as mofadas na onda, Michael Jackson.
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legal, fechando mais uma, o som de Maria, de Mary McQueen, né? Show Me Heaven, teve The Verve, Bitter Sweet Symphony, Runettes, Be My Baby, Sérgio Mendes, Olímpia, é o melhor do flashback, as mofadas da onda.

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Hora certa. 16 horas e 45

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Muito bem, fechando aí o som de Heard Is Whole, Releases in the News. Bom, deu minha hora, tô indo nessa, né? Final de terça-feira, um bom final de terça-feira pra vocês. Amanhã tem mais a partir das 14 horas. Muito obrigado a você que esteve comigo até agora, mas continua Onda Classic, continue matando saudades aqui na Onda. Valeu, tchau, tchau, Rick Astley.

0: 17 horas em ponto.
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0: 18:02.
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0: Lucas Gonçalves. É a terça-feira para começar com pé direito esse pré-início de final de semana. Aqui com o Jonatas Gonçalves, durante 2 horas, a gente curte os sertanejos da atualidade, os lançamentos para você ficar por dentro das novidades. Claro, tem também o de participações com pagode, com participações de pop, porque o sertanejo hoje ele tá bem mesclado, né? Tá começando com o Jonatas Gonçalves, o melhor do sertanejo na sua terça.
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0: 18:23. 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
1: É, eu também tô curtindo com você essa linda canção aqui no Arena Sertaneja. Obrigado pela audiência, onde quer que você esteja aqui curtindo o nosso programa.
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5: Hora certa.
6: 18:44.
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1: O sertanejo universitário, os clássicos e, claro, tudo aquilo do sertanejo rolando aqui na Arena na edição do programa de hoje. O programa continua.
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1: O melhor da música sertaneja, do jeito que você gosta, do seu artista predileto. Tem os lançamentos para você ficar por dentro das novidades e tem também o que foi sucesso em evidência ainda rolando por aqui no programa Arena Sertaneja.
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0: 9:03.
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0: 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É, eu também tô curtindo com você essa linda canção aqui no Arena Sertaneja. Obrigado pela audiência, onde quer que você esteja aqui curtindo o nosso programa.
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0: 19:21.
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0: 19:41.
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0: Brasília!
1: Muito obrigado pela audiência, pelo carinho, pela amizade. Fiquem com Deus. A gente se encontra agora amanhã, viu? Amanhã, quarta-feira, meio da semana, neste mesmo horário. Fiquem com Deus.
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9: Hora certa.
10: 20 horas em ponto.
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18: Muito boa noite aqui, quem fala é Tarcísio Furtado, começando mais um Som da Onda para vocês aqui na Onda Sapucaí FM 104,9, direto de São Gonçalo do Sapucaí, sul de Minas, para todo o Brasil, hein? Vamos com muita música para vocês hoje, dia 18 de agosto.

de 2026. Uma terça-feira, né? Com muita música pra vocês, sob o patrocínio de Frute Refrigerantes. Um abraço pro meu amigo Rogério, proprietário e gerente da Frute, grande responsável pela qualidade dos produtos Frute. 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Vamos começando com o João Catedral.

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Agora Paul McCartney, We Too. Essa música vai pro meu amigo Douglas Rodrigues, né? O Douglas, que sempre personifica o São Gonçalo na festa do padroeiro nosso, São Gonçalo. Bom, parabéns, felicidades pra você, Douglas, tudo de bom. Felicidades, saúde, paz, amor, realizações, tudo de bom na sua vida. Que Deus abençoe sempre a sua vida. Um abraço, meu amigo.

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1: Hora certa.
2: 20 horas e 30.

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5: Estamos de volta com o Bistro.

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1: Agora a música nova de Madonna, Let's Go. Essa música vai pro Ricardo Caselato, cirurgião dentista lá de Varginha, meu amigo. Ele que é grande fã da Madonna. Um abraço, meu amigo.